quando eu nasci, meus papás viviam na serva. E disse que de meu parto, para que eu nascera, tive que fazer o parto da minha mamã 4 pessoas, porque a minha mamã já não tinha mais força. Que a minha mamã, depois, disse que quedou desmaiada. Disse que eu nasci, mas que ela não deu de conta quando eu nasci. Disse que eu era muito pequenita. E papá disse que chorava. Disse: você vai morrer, a minha esposa e a minha filha. E a minha abuelita, meus tios, começaram a orar, começaram a reclamar a Deus a vida da minha mamã e a vida do bebê que estava no ventre da ela, que era eu. E aqui estou. Mas Deus tinha um propósito comigo.